0: He's done it. Sandro Diaz has done it. A new world record, 70 meters, the highest ever drop in by a skateboarder. You could almost hear and feel the support, the energy, and the relief from the entire skateboard community all across the world.
1: Vai. Manda pra ela assim, ó. 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

0: day, what a day.
1: Never been done, never been done.
2: Yada!
1: Damn, Lazy, fuck yeah.
3: Foi, mais um.
1: Aê, cara. Fica o flip, thanks, G.
4: E aí, pai? Vem?
2: Tá, tá um posadado.
4: Não dá nada, tá de boa. Esse é o Madars, lá da Europa. Lá.
0: Letônia.
4: Letônia, de Letônia.
0: Mm-hmm. You grew up in this house?
4: Yeah, I grew up in this house. I have some trophies here, some contests
0: oh
4: from back in the
0: God.
4: Day.
0: What a champion. Yeah, this guy.
4: This was just to survive, like, you know, go to the contest. Just with the one-way ticket. Mm-hmm. Then you have to make it happen.
5: A gente também vivia muito na rua, a gente pedia dinheiro na rua para arrumar o campeonato, o dinheiro só de ida para ir para uma cidade que nem sabia onde que era. E aí a gente ganhava lá alguma coisa na premiação lá, vendia e fazia o dinheiro de volta para a cidade.
4: We had to make it happen somehow to go back home, so that's how I got better. I used to live in this room, me, my brother and my sister in this room.
2: Situação financeira na época não era boa, né? Eu também não gostava que ele estava no skate naquela época. Eu não sabia, né? E um dia teve uma pessoa da pista de skate que falou para mim que... Falou, Thiago vai ser profissional, hein? No skate. Eu falei, será?
4: King of the skate park. That's funny, bro.
0: King of Brazil. So which trophy is most important to you?
4: This one is like 2011, my first time in US. I got this in Tampa.
0: That
4: I won
0: shit's
4: this.
0: Tight.
4: Yeah, so they paid for me to go back the next year and skate Tampa again.
0: Oh,
4: yeah.
0: Okay. Random. Crowd's favorite. My favorite.
4: Yeah. You're my favorite. Thank you.
0: I love Thiago.
4: I love you too, brother.
0: So we've seen where Thiago comes from. Now let's go to the big city of Sao Paulo to see where the journey continued. Estação Conceição.

0: amazing, you know, was made him who I am today, you know.
1: It's like a vida de vagabundo.
0: It's exactly.
1: Vagabundo.
0: Vagabundo de rua. Exactly.
2: Pô, o Thiago nasceu com força de vontade, com muita garra, tá ligado? E ele se dedica pra ele estar onde ele tá hoje, tá ligado?
3: A história dele é totalmente superação e dedicação. Até ele vir lá do interior, vir pra cá, é deixar a família dele lá, deixar a área de conforto dele e enfrentar tudo o que foi aqui na cidade de São Paulo, né? Difícil, porque naquela época mesmo não tinha ninguém que ajudava a gente, assim, né? Era tudo a nossa força de vontade de ir atrás do nosso sonho, de conquistar as paradas. Aí a gente andava, tipo, 12 horas por dia, sem comer, sem nada, tipo, indo pra todos os lugares dessa cidade.
4: And this, like, every single day, until I met Castillo, and then I never sleep in the street anymore.
5: My homie, Fabio.
4: Madars.
1: Nice to meet you.
5: Yeah, I met him when I was 10 in São Paulo for a while. He was already a pro skater. He always helps so many people that come like from outside, like me.
6: Ele tinha na época uns 14, 15 anos. E eu já olhei assim e já falei, meu, esse moleque é diferente tudo. E nesse meio tempo, ele não tinha lugar pra ficar. Ficou em casa, ia, vou ficar 3 dias, 4 dias, acabou ficando 1 mês, 2 meses. Fez entrevista pra revista, fez vídeo. Acabamos tirando o passaporte dele, a documentação dele, pra ele viajar. Então, cara, foi um meio tempo assim, foi muito positivo, foi muito style.
7: Seeing him skate live, it was just one of those things where you just know. It's just, there's something there that you can't explain, but you know that is special. Only a couple tricks, and you already know, like, this is it. Like, he has something that nobody else has.

0: I'm so sorry. I'm so sorry. Oh no. She got a little distracted over there, huh?
1: Ah, ele é um guerreiro, mano. Ele é... Através dele, é, muitas crianças se empoderou nisso, falou mesmo, ah, eu nasci no pobre, sem dinheiro, eu posso conquistar o mundo, eu posso ter tudo através do esporte, através do skate. Acho que ele foi um marco disso.
2: Tipo, conseguiu trazer toda essa essência do Brasil e mostrar isso lá fora, mostrar isso pra quem ama o skate.
3: É, ver o Thiago chegar nesse lugar é um sonho de todos se realizando. Então, na hora que você vê o cara num videogame, cara, você vê tipo um pro model, sabe, em todos os lugares você vê um pro model do irmão seu, cara, isso daí você fala, pô, meu, chegou.
4: Being recognized worldwide, he's still humble, he still sit down the streets, and it's bologna sandwiches. He grew up skating the streets, like, so all those guys, they grew up together as family, looking after each other, so his friends are his family.

0: nem todos os surfistas conseguem usufruir a 100% dessas ondas da Praia do Norte, que é preciso realmente muita técnica para um surfista conseguir fazer um tubo numa onda de 3, 4 metros apanhada, remada.
1: It's a long road. We definitely, there's a lot to learn. Everyone out there at Nazaré is, you know, we look up to everyone out there. Hopefully to be out there on a ski with them someday will be, you know, a dream come true.

0: Tá bom, tá bom. Não enche muito, senão depois fica...
1: Guardaste ao meio, tá bem.
2: Eu tenho 20 anos aqui do meu pai. Agora sempre fui assim meio irrequieto. Ah, puta, foi na mão. Ah, caralho. Já quando era criança, sempre fui assim um bocado irrequieto. Os amigos do meu pai deram uma alcunha do monstrinho da Praia das Maçãs. Numa onda só lixei o ombro e o joelho e 3 meses fora d'água. Sim, voltei a fazer tobinho agora esta semana. Lesionaram-me, obviamente, que me assusta. Acho que assusta a qualquer pessoa. Mas a verdade é que o desporto que nós fazemos faz parte.
3: Força, Tony, bora.
4: Acreditar que é seu, acreditar que merece, acreditar que é possível, acreditar que está no caminho, gratidão, agradecer, tudo. Os pensamentos tornam-se coisas. Aquelas coisas que as mães dizem.
5: O que é que nós pais fazemos pelos filhos? Fazemos tudo. Damos a própria vida pelos nossos filhos, certo?
6: Acho que é difícil de ver onde está aquela
7: pica cola.
6: Que é dourada, tá bom.
7: Mas da mãe.
8: Ô Antônio, olha lá. Olha lá, vem onde estão os barcos, olha lá o tamanho dos barquinhos perto deles.
4: Bem, eu não quero saber, eu quero que alguém me tire o carro, que me vire o carro para cima, que é para eu arrancar só.
8: É grande.
9: Porque eu não quero carro conduzir sozinho também.
4: Queria que alguém conduzisse o carro até à escola com a Cristina, que não me apetece conduzir.
8: Olha, essa é grande, Antônio.
9: Não me apetece conduzir, por isso não conduz.
8: Olha, essa é grande.

A remada é a essência do Big Surf. Meu ritual é sempre esse, cara, de agradecer, se ajoelhar, rezar, pedir conexão a Deus, meu pai e meu avô que já morreram no mar, cuidam de mim. Meu pai, ele não acreditava que eu ia seguir no Big Surf. Vai falar que aquilo era coisa de maluco. Aí, antes do meu pai morrer, 2 anos antes, meu pai começou a acreditar que eu ia dar certo no Big Surf. Pegava as ondas, chegava lá e eu mostrava pra ele. E ele que me apelidou, né? Ele botou meu apelido de Big Big. E me deu mais força pra continuar. No passado, eu peguei uma de 50 pés, 15 metros. Meu foco é tentar pegar uma maior que ano passado. Tô vivendo o que tá acontecendo lá dentro e esqueço aqui fora. Então isso é importante. Muita gente pergunta, não tem medo do mar? Não, eu tenho respeito pelo mar. É diferente. O medo, ele vai te manter vivo. Mas tu tem que ter o respeito pelo mar. Se vou conseguir, não é qualquer condições que tu pode entrar no mar. Mas eu sempre tô em busca de desafio.